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1: Ari Santos compareceu e cantou Meu Galo. João Luiz Correia, Pau que dá Cavaco. Grupo Manotaço compareceu e cantou Alto para a Gata Véia. Saudoso Teixeirinha, Retornando ao Pago. Os Monarcas também compareceram mais uma vez e cantaram Brasil de Bombacha. O Adriano Mendes e Cesseu, Baile de do Lajeado. Lajeado é uma cidade no Rio Grande do Sul. Tá certito? Eu tô mateando aqui pelo rancho, contente por demais.

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2: 7:27.
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1: 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Simbora, gurizada.
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0: Esse é o nosso povo gaúcho, o som do Brasil.
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0: Marina Silqueira compareceu e cantou Abrindo a Cordiona. Valdomiro Melo, Estou Aqui Porque Eu Cheguei. Ari Santos compareceu e cantou Gaúcha Caminhoneira. Grande João Luiz Correia, Me Vou Pra Vaneira. Grupo Manotaço compareceu e cantou Ginete Dançador. Saudoso Teixeirinha Velho, Casarão.
1: Vamos embora, Sarim.
0: É hora.
1: Obrigado pelo carinho da audiência, você que nos acompanhou. Continue ligado nas nossas redes sociais, sempre nos acompanhando. E estamos de volta na próxima semana com mais um Encontro com Ari Santos.
0: Daqui a pouquinho mais, pela sua rede TV, das 9 às 10, estamos por lá. Tudo o que você for fazer, sempre Deus em primeiro lugar, porque Deus é o caminho, a verdade e a vida. Quem tem Deus no coração, não tem fronteira. Um abraço do tamanho da nossa amizade. Me queira bem, que não te custa nada. Fica com Deus, que é a melhor companhia. Buenas, buenas e eu me vou.
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4: 7:57.
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